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2: Meia-noite e 29, Arauto.
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2: 1:28, Arauto.
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1: 3 horas em ponto. 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
2: 4:29. 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
1: 4:29, Arauto.
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0: Esse foi o Brasil Sertaneja, nossa boa seleção de músicas sertanejas, que volta amanhã na quarta-feira. Já tô chegando com nossa boa música de banda, música alemã, a música gaúcha, nosso Bom de Arauto já tá começando e vai até as 9 da manhã com muita animação e informação. Um minuto faltando para 6, Arauto.
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0: E a Wolfreund Kids Vida Luz, começando o nosso Bom Dia Arauto do jeito que você sempre quis.

Bom dia pra você, bom dia pra sua família, Alas Kutfreunde, Sima Vida Ria, começando o nosso programa Bom Dia Arauto nessa fria manhã da terça-feira. Hoje é terça-feira, não é segunda, pessoal, isso é monda, é terça. Dá um feriado no início da semana, dá aquela confundida pra muita gente, né? Mas muito bem, vamos lá, terça-feira, dia 8 de setembro, temperatura aqui novamente baixa, aqui na faixa dos 4 graus. Pra você que ainda tá dentro de casa, tá se preparando pra sair, tá se preparando pra ir pro trabalho, preparar a criançada pra escola, vamos lá, pode agasalhar bem a criançada, né? Bota aquela térmica por baixo, isso, agasalha bem a criançada, que tá frio, hein? 4 graus a temperatura média aqui na região dos vales, 4 graus e meio, entre 4 e 5 graus a temperatura média, puxando aqui os termômetros aqui num geral, aqui em toda a região aqui dos vales, hein? Previsto ontem era mais frio ainda, né? Ontem era 3, né? Na faixa dos 3 graus neste momento aqui na nossa região, aqui nesse termômetro que eu tenho acesso aqui. Mas vamos lá, vamos esquentando com bom chimarrão pra você que tá rodeando aquele fogão a lenha, tomando aquele bom chimarrão, aí rodeando o fogão a lenha, ainda tá debaixo das cobertas, sai do nosso pense, muito bem, você que já tá no galpão, tá no trânsito, vamos lá juntos até as 9 da manhã. Nosso Bom Dia Arauto fazendo sempre aí o seu dia começar com mais alegria, com animação, informação, daqui a pouco previsão do tempo, temos as notícias, temos notas de falecimento, muitas mensagens, participações, os bom dia que já estão chegando bem cedo aqui da manhã, aqui de toda a região, 3793-3000, nosso telefone, nosso WhatsApp, para você participar, 3793-3000, manda seu bom dia, seu abraço, sua homenagem, tem capota por aí, né? Pode mandando aí o recado pra cá, tá bom? E eu daqui vou tocando boa música e te trazendo bastante informação, música de banda, música gaúcha e a música alemã, um repertório bem caprichado e a sua pedida também, a gente roda por aqui, começando com a banda germânica de Blumenau.

0: alegria, informação, Gildo de Freitas, eu reconheço que sou grosso da pedida do seu Lauri Brony, da linha Santa Cruz, estamos no trajeto aqui do transporte escolar e sempre ligados aqui na Arauto 90,5, Lauri Brony, Tangeschen, abraço para toda a turma das Topiques, ônibus que estão aí na lida, levando a criançada para escola, para quem tá aí ouvindo Arauto 90,5, bom dia para vocês, muito obrigado aí pela carona. Gildo de Freitas, tá aí o teu pedido musical, tá bom, seu Lauri? Abraço. E também ouvimos aqui nesse primeiro bloco musical a banda Esmeralda de Taquara, Sorte Tem Quem Acredita Nela, e também no ritmo das bandinhas. Ouvimos aqui nesse primeiro bloco musical aqui também a banda Germânica, 6:21, temperatura em 4,5 graus.
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0: Vamos lá com nossa previsão do tempo, atualizando os modelos da metrologia para quem tá se programando pro dia, pra semana. Rafael Cunha, bom dia.
3: Muito bom dia a todos que nos acompanham. A tendência para hoje é de um dia ensolarado, com máxima na casa dos 20 graus na região. Amanhã um pouco mais de nebulosidade e a mínima ficando um pouco mais alta. Temperatura varia entre 7 e 23 graus. Já na quinta-feira, a nebulosidade aumenta e a amplitude térmica diminui. Temperatura varia entre 14 e 23 graus na região. Com as informações do tempo, Rafael Cunha.
0: Muito bem, Cunha, obrigado. 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Já muitos bom dia chegando por aqui, alô seu Espiase, que bela foto do amanhecer, é clareando cada vez mais cedo, dia 6 da manhã, já se percebe aí o clarear do dia, que clima fria, real. Valeu seu Espiase. Alô Marlisa, Edson, tudo certo, estou voltando pra colônia, ou seja, palanque, olha aí, é agora esperando os Galizé também cantar lá na colônia de manhã cedo, né? Mas que tal? Abraço Marlisa, coisa boa, Fruc, Vila Terezinha, também já tá na companhia, alô seu Uma, também indo pro seu trabalho, levando Arauto na carona, alô seu Winter Rose, aqui também o seu, aqui o Edson também já tá marchando com aquele baita chimarrão, é aqui também João Heister, Alas Kur, Kids Lost Sonda, é domingo, tem a grande festa, aí novamente do associado da Sociedade Progresso, aí de Sampaio Cruzeiro, com novo encontro em Task Panamoche, aqui a Elisete também já tá mandando o seu bom dia, música dos atuais, também aqui o nosso grande ouvinte de todas as manhãs, que acorda cedo, seu Oscar da linha Travessa, daqui a pouco tem banda Show Brás por aqui. Seis e 24, Arauto.
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0: Arejando os vales, média 4,5 graus.
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0: 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Clélio, Marisa, bom dia.

0: Rosa do Romualdo, Banda Show Brás, 26 para 7 da manhã, temperatura aqui da faixa dos 4,5 graus.
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0: Notícias, informações que mais repercute na região, nos portais de notícias, entre os acontecimentos, sempre destacamos alguns aqui também no nosso portal Arauto. É sempre atualizadas as notícias de toda a região do Brasil, do mundo. Acesse lá, portalarauto.com.br. Um homem de 52 anos morreu na tarde de ontem, segunda-feira, dia 7, após sofrer uma queda de paraglider aí no Morro Ferabrás, em Sapiranga, aí no Vale dos Sinos. Essa notícia, inclusive, nós que temos nessa ligação com a aviação, inclusive nesse Morro Ferabrás que eu fiz, né, o meu curso de qualificação também aí de piloto de voo livre há mais de 20 anos atrás. Voei bastante nesse Morro Ferabrás. E infelizmente esse acidente aconteceu ontem, né? No Morro Ferabrás. Segundo informações da Associação Gaúcha de Voo Livre, uma rajada de vento teria provocado o fechamento do parapente durante o voo, levando o piloto à queda. Ele foi encaminhado ao hospital de Sapiranga, mas não resistiu aos ferimentos. O acidente aconteceu por volta das 2 da tarde. Conforme o corpo de bombeiros, a vítima caiu e bateu contra um parapeito. Estava sozinha no equipamento. Morro Ferabrás é conhecido pela prática de voo livre. Em agosto, também outro acidente envolvendo um piloto de asa delta também foi registrado aí nesse Morro Ferabrás. Aqui temos mais informações chegando, entre muitas notícias e informações aqui que a gente traz, a gente destaca, né? Sempre lembrando, né, que a gente traz aí as notícias aqui sempre de hora em hora aqui na programação da 90,5, né? Aí você pode também acessando o nosso portal de notícias, e às 11:30 da manhã, sempre lembrando, também temos o nosso informativo Arauto. E outra notícia que se destaca: mais da metade dos estudantes brasileiros falta à escola regularmente, aponta uma pesquisa. Que coisa, hein? Mais da metade dos estudantes brasileiros de 15 anos faltou à escola pelo menos um dia nas 2 semanas anteriores à aplicação aqui do PISA 2025, segundo o relatório divulgado pela Organização para a Cooperação e Desenvolvimento Econômico. O levantamento aponta que 55% dos alunos relataram faltas no período, índice muito superior ao registrado em 2022, quando era de 22%, mais que duplicou, né, nos últimos anos. Também cresceu o número de estudantes que deixaram de participar de aulas específicas. 53% afirmaram ter faltado a pelo menos uma disciplina. O Brasil aparece entre os países latino-americanos com maior índice de absenteísmo escolar quando se falta escola, atrás apenas do Paraguai. Para a OCDE, o aumento das faltas indica uma crise de engajamento dos estudantes com a escola. A pesquisa também revelou aumento da desigualdade educacional. A diferença de desempenho entre estudantes ricos e pobres chegou a 96 pontos em ciências, o maior abismo registrado na América Latina. Nos resultados de aprendizagem, o Brasil manteve praticamente o mesmo desempenho das últimas edições. A média brasileira ficou muito abaixo aí dos países em ciências, leitura e matemática. A matemática segue como principal desafio. 72% dos estudantes brasileiros estão abaixo do nível básico da disciplina. Que coisa, hein? 72%. Muito bem, vamos lá.

0: Arauta Alegria, informação do ritmo do Machixe. Essa foi a banda Heilig de Santa Cruz do Sul. Abraço pro Cláudio, pra toda a turma da banda Heilig. Sempre que possível, tá então na companhia, participa, interage com a gente aqui na nossa programação. Banda Heilig, banda cativa e também do Show Brás nesse bloco musical. Bom, notícias a gente precisa trazer, né? E especialmente, sei que tem muitos músicos que estão na companhia aqui da Arauto, né? E infelizmente perdemos aí na noite agora da segunda para terça-feira o músico Dari Bade, né? O Dari Bade que foi músico aí da banda banda da Nube Azul, né? Todos conheciam ele muito pela banda da Nube Azul, especialmente aí pela sua participação com a banda Os Bade aí de Criciúmal. E especialmente, olha, a gente fica um pouco triste aqui, né? Pelo fato assim de ter perdido aqui o Dari Bade, mês de março, final do mês de março, eu acredito até inclusive postei agora um vídeo nas minhas redes sociais, aonde convivi alguns momentos aí com a família Bade lá em Criciúmal, inclusive pousei na casa aí do Dari, né? Aonde conversamos muito, rimos muito, falamos de tanta coisa bonita, né? Também de coisas que ele passou na vida dele como músico, décadas, né? Décadas de músico, muitos anos como músico, e estava enfrentando um câncer, né? Estava em tratamento e tinha aí a sua plena convicção da sua recuperação, né? A gente via nele assim uma força de vontade muito grande, né? E infelizmente, né? A doença venceu o Dari Bade aí na noite da agora de segunda para terça-feira. Então, nós deixamos aqui, sei que a família Bade aqui tem muitos parentes, né? Tem uma ligação muito grande entre muitos aqui de Verão Soares com a família Bade lá de Criciúmal. Então, fica aí os nossos sentimentos aí pela perda para mim, especialmente, olha, tenho vídeos, fotos aí dos momentos que eu passei com a família Bade agora final do mês de março lá em Criciúmal. Isso nos deixa muito tristes, porque eu vi nele essa convicção, né? Que ele iria se curar, né? Que teria uma longa vida pela frente. Infelizmente a doença venceu e perdemos então o Dari Bade. Fica aí as nossas condolências a todos os familiares. Arauto. 14 faltando para 7, Arauto.
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2: Na região dos vales, média 5 graus.
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3: Aralto!
2: Começando o dia fria, manhã desta, hoje, terça-feira, a temperatura agora até tem uma pequena baixada, né? Agora 3.9, né? Marcando nosso termômetro aqui na região baixa da cidade. Do jeito que você sempre quis.
3: Bom dia, Aralto, bom dia pra você.
2: E eu vou fazer a minha homenagem ao saudoso Dari Bade pela sua partida com essa música. Inclusive, essa música aí no final do mês de março, estava lá num jantar com a família Bade, aí em Criciúma, e eles tocaram ao vivo essa música.

0: Aí a valsa Hulda com a banda Osmar de Cristo Mal. Agora vamos lá com a nossa Hora do Mate, trazendo por aqui o Antônio Gringo, a nossa música gaúcha com o patrocínio da Delex Ferragens e Ferramentas, Peças e Máquinas, a mais completa da região, apresentando com exclusividade a linha de ferramentas da famosa marca mundial Inco. 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
0: Cheiro de galpão com Antônio Gringo e na sequência tem o horário político.

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16: 7:28, trazendo agora a mensagem da Igreja Evangélica de Confissão Luterana do Brasil, Comunidade de Benas Soares. Nesta semana conosco, o pastor Jair Rolcho. Bom dia, Jair.
20: Bom dia, graça e paz sejam com vocês. Salmo 32 diz: o que confia no Senhor, a misericórdia o cercará. Os profetas do Antigo Testamento nos confrontam com a justiça divina e o juízo severo sobre a idolatria e o pecado. O profeta Sofonias, ele adverte sobre um dia de angústia que viria pela infidelidade de Judá, pela busca incessante por riquezas e pela falta de temor a Deus. Embora sombrio, os textos são um chamado urgente ao arrependimento e à santidade. Ele nos lembra que a vida focada apenas no material é passageira e vazia. Que os profetas nos inspirem a abandonar toda idolatria e a viver com humildade em busca da vida plena que só Cristo pode nos oferecer. Permita que Deus te acompanhe no caminho deste dia. Lembre que Deus quer estar contigo em todos os momentos, na riqueza ou na pobreza, na doença ou quando você estiver bem de saúde. Deus está contigo. Tenha esta certeza. Abençoado dia. Amém.
16: 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Agora 7:30, atualizando a temperatura nesse momento, temperatura chegando aqui na faixa dos 6 graus, um caldo bom, né? Ui, até na Ramona. Mas o sol tá bonito, o sol brilha e com certeza vamos ter uma bela terça-feira. Do jeito que você sempre quis.
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16: No ritmo do shot, banda imigrante de Sapiranga, 29 faltando para as 8. Daqui a pouco previsão do tempo, depois temos notícias ainda. 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

0: Essa foi a banda Imigrante de Sapiranga. Um shortzinho sempre cai muito bem, né? 26 para as 8.
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0: Muito bem, sempre pelas 6h15 já trago a previsão do tempo. Agora pelas 7h30, vamos atualizando os modelos da metrologia. Rafael Cunha, bom dia.
3: Muito bom dia a todos que nos acompanham. A tendência para hoje é de um dia ensolarado, com máxima na casa dos 20 graus na região. Amanhã um pouco mais de nebulosidade e a mínima ficando um pouco mais alta. Temperatura varia entre 7 e 23 graus. Já na quinta-feira, a nebulosidade aumenta e a amplitude térmica diminui. Temperatura varia entre 14 e 23 graus na região. Com as informações do tempo, Rafael Cunha.
0: Muito bem, obrigado, Cunha. 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Estamos na semana, não na semana farroupilha, no mês do gaúcho, mês de setembro. Muita coisa boa nesse mês de setembro, né? Mês do gaúcho, mês que começa a primavera. Vamos lá, vamos começando bem o dia com o Serrano.

0: Olha, tá aí o bugio do Rio Grande com os serranos. Não sei se a turma lá do Recanto Nativo, lá da linha não é da linha Monte Alverne, de Monte Alverne, né? Pessoal que fez uma cavalgada, não sei se o pessoal já voltou, se já, né? Mas tava aí na cavalgada aqui, já voltando da cavalgada, inclusive nosso colega Fernando Fengler acompanhando essa cavalgada também. Abraço para toda a turma aí que está nas cavalgadas, levando essa tradição das cavalgadas, a chama crioula também, enfim, temos muitas atividades no Parque do Chimarrão agora também, a partir do dia 16, muitas atividades voltadas à nossa cultura gaúcha. 22 faltando para as 8.
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0: Muito bem, pelas 6:30, pelas 7:30, 8:30, notícias, informações, agora Bianca da Silva chegando por aqui no oferecimento da Box Auto Center. 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Bianca da Silva, novamente, toda encasacada aqui novamente. Um frio, nem tanto que nem ontem, mas uma manhã gelada novamente nesta terça-feira. Bom dia, Bianca.
2: Bom dia, Marcelo. Bom dia aos ouvintes. Exatamente, mas como tu disse antes, né? O tempo tá bonito, então certamente será uma linda terça-feira. Quase 8 mil veículos estão inadimplentes com IPVA em 4 cidades da região. Segundo a Fazenda Estadual, são 7.730 veículos em débito em Santa Cruz, Vera Cruz, Rio Pardo e Venâncio Aires. Rio Pardo tem a maior proporção, em 11,11% da frota tributada. Além disso, a Mova-se acontece de 9 a 11 de setembro no IFSU Campus Venâncio Aires. A programação da Mostra Venâncio Airense de Cultura e Inovação reúne exposição e apresentação de trabalhos dos estudantes. Também estão previstas oficinas, atividades culturais, atendimento sobre o vestibular e lançamento de foguetes de garrafa PET.
0: Foguetes de garrafa PET, agora me despertou aqui a curiosidade, né?
2: Exatamente, eles trabalham bastante aí com a inovação. O IFSU tem um projeto de robótica também muito interessante, que também acontece nas escolas aqui do nosso município, né? Então a Mova-se, ela é aberta à comunidade. Quem quiser pode ir até o IFSU e também saber sobre o vestibular, né? Da escola, que acontece sempre mais pro fim do ano. Então tem todas essas informações e é aberto ao público, né, Marcelo?
0: Bom, interessante essa Mova-se, né? Já tivemos participação legal, né? Tantos projetos atiçam aí a inteligência, a criatividade das crianças e dos jovens, né? Isso é muito importante.
2: Exatamente.
0: Muito bem. Vamos lá, daqui a pouco a Bianca, às 8:30, volta com mais informações. Banda Horizonte, no ritmo das bandinhas.

0: alegria. Informação, essa foi a banda Horizonte de Concórdia, Santa Catarina. Gente, é Luz de Bandinga e essa música de bandinha bem animada vai pra ti, seu Odilo Lenz. Completou seus 46 anos de casado. Foi quando? 6 de setembro. Isso foi no domingo. Aplausos aí, seu Odilo, tua esposa. Eles nos acompanham todo dia na Serra Gaúcha, em Caxias do Sul. Que maravilha. Alô, seu Odilo. E Malu Sigurimafro, parabéns. Abraço para toda a família Lenz aqui de Venâncio Aires, né? De Lenz Alaito e a Foverança Alparendega, né? Célio, Ivone, obrigado pela companhia, mandando seu bom dia. Friozinho, mas vamos agradecer por mais esse dia para viver e ser feliz, hein? Nair Poço, obrigado pela companhia, que coisa boa. Ali, aqui também, sempre o Paulinho Solivacos, tomando seu chimarrão, se esquentando, tomando aquele chimarrão e acompanha Daralto Vixe. Abraço, família Barros. Alas Reite, Chico Conrado, Fon Sampaio. Eles estamos, né? Ontem, Ringaldos. Abraço. Que mais? Que mais? O Dali traz e também tá no chimarrão e ligado aqui na Arauto 90,5. E vamos lá, vamos ao intervalo, continue participando aqui no 37933000, nosso telefone, nosso WhatsApp. Aqui seu dia começa com mais alegria. 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
0: Na região dos vales, média 6 graus.
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0: boa terça.
1: Muito bem, ouvimos a Bandinga Universal da cidade de Taquari. Olha só, essa música foi pedida e atendemos, buscamos lá do fundo do baú essa música. Aí da Bandinga Universal, lá dos anos 80, né? Quem pediu música aí da Bandinga Universal é o seu João Enio Silva, né? A extinta banda universal da cidade de Taquari. É, tá bom, seu João, atendemos o pedido por aqui. Carlos Fonfriga, Bandinga Universal. Aqui também um abraço especial, aqui as Margaridas, gostou da música italiana aí, dona Marina Zasma, né? Coisa linda. Essas valsas italianas fazem a gente viajar no tempo, né? Coisa boa. Mais participação, Manu Frai, estamos de volta para escutar alto. Fomos a São Carlos, Santa Catarina. Às vezes antes, né? Visitar os primos, fomos na sexta-feira e voltamos ontem. De encontro dos primos da família Dick. Muito bem, festa da família. Abraço, família Marges, Ana Lúcia, obrigado. Aí sempre pela companhia, tá bom? Sempre na audiência que dará alto 90,5, né? Tá certo, Ana Lúcia Marges, né? Lá em São Carlos, Santa Catarina, toda essa região aí, mais oeste de Santa Catarina, região central de Santa Catarina, sedia muitos eventos de família, né? Coisa boa, mais alô chegando, dona Maria Lembra, né? Festa ontem, foi feriado, final de semana, estivemos aqui acompanhando as festas aqui de Verão Soares, aqui nos pavilhões, a festa evangélica no sábado e domingo, e também a festa aqui da Liga Harmonia da Costa, Harmonia Fest. É momento de agradecer, né, dona Maria?
2: Bom dia, Marcelo. Em nome meu e do Li, que caminhamos junto com a comissão da Harmonia Fest, quero agradecer hoje um pouco mais com calma, com um pouco mais descansada, porque a correria foi grande. Quero agradecer a todos, todo o público em geral, festeiros, amigos, pessoas de idade, todos que vieram prestigiar a nossa festa, o nosso muito obrigado. A minha palavra e a do Oli é gratidão. Aí a gente vê como a gente tem amizade que a gente leva para a vida toda. Obrigado.
1: Muito bem, estivemos na companhia da Harmonia Fest, transmitindo a festa, realmente, olha, me impressionei como é grande volume, né? A grande presença de festeiros aí que representaram as suas comunidades. Aí, então, a dona Maria, em nome da comissão festiva da Harmonia Fest, que novamente foi um sucesso, coisa boa. Mas vamos lá, temos agora final de semana, novamente vários eventos aqui da nossa região, gigante festa aqui da Liga Através. Essa. Alô, seu Maurício Conze, alô, seu Ricardo Hammerschlager, alô, diretoria, gigante da Liga Travessa, festa agora no domingo, né? Tradicional Gigante Fest, também temos aí a festa do associado, aí no Progresso, lá de Sampaio, Cruzeiro do Sul, é, do Platz, nome de Fels, né? Tasqueba, novo Pali da Caipira, né? Terraisla e Siganrichtaga, né? E também temos a festa evangélica da Linha Esperança, Esperança, também promovendo aí a sua tradicional festa evangélica. Muito bem, daqui a pouco temos também a nossa mensagem do dia. 8:02, Arauto.
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8: 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Calm Avachena Sunshine. Temperatura chegando em 8 graus. Do jeito que você sempre quis.
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8: Frei. Alô, amigos da Chafariz, Poços Artesianos da Companhia. Essa aqui é a Banda Magia Musical, hein? Domingo tem Banda Magia. Liga Esperança, Venâncio.

0: Banda Magia Musical, 8:09, Vanderlei, toda a turma da Banda Magia, sempre que possível, também tão na companhia aqui da Arauto. Abraço pra vocês, 8:10. Falando em serviço, tá na lida também, já nosso Pepe, der Hot Schon die S, Fua von Prustein abgeladen, hier Leit und Skinner, das ist der Prustein, Mann. 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
0: Alles.
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0: Valeu, seu Pepe, da von meinem Crespo, no cui das mesas para, né, Hilsen, né? Muito bem, 8:10, música, notícias, recados, homenagens e temos também os nossos momentos aqui de fé, de esperança, de reflexão, as mensagens, sempre às 7 da manhã, temos a mensagem com os pastores e pastoras da Igreja Evangélica, aqui de Verão Soares e nesse momento chegando a mensagem do dia com Michael Tessin.
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0: 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Muito bem, mensagem desta fria manhã da terça-feira.
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4: Há lembranças que chegam como um sopro, outras como um vendaval. Elas carregam o cheiro de tempos que não voltam, mas que insistem em morar no coração. Quem ainda recorda o barulho da rua, cheia de crianças jogando bola até entardecer, sem pressa, sem medo? Ou o costume de esperar uma carta do correio, ansioso por palavras que viajavam quilômetros para aquecer a alma. E aquelas tardes de domingo em que a família se reunia em torno da mesa, sem um aparelho celular, sem pressa, só com risadas e com muitas histórias. Havia também a magia de revelar fotos, sentir o papel entre os dedos, escolher cuidadosamente cada registro. E os saraus improvisados, as serenatas debaixo da janela, a sensação de que o tempo corria mais devagar quando a vida era feita de pequenos encontros. Hoje, meus amigos, tanta coisa se perdeu. A pressa tomou o lugar da pausa. O toque virou mensagem instantânea. O olho no olho muitas vezes se esconde, sabe onde? Atrás de uma tela de celular. Mas mesmo com as mudanças, as memórias são as sementes que resistem ao vento. Elas nos lembram de quem fomos, do que vivemos e de tudo que a gente construiu. Por isso, registrar, guardar, contar histórias não é só saudade, mas sim preservar a essência. Porque tudo na vida passa. O riso, o abraço, até o cheiro do café da infância. Mas as memórias, as memórias, essas nunca se perdem. Elas são o elo invisível que mantém viva a beleza de cada instante. Por isso, preserve, mas preserve sempre as suas memórias.

0: bonita, bonita valsa aqui com o Dions Musical Master de Santa Catarina, famosa valsa 23 de dezembro, da mensagem do dia, guarde as suas boas lembranças, né? Nós que, com certeza, todos nós de uma forma ou de outra temos boas lembranças da nossa juventude, aí da nossa infância, guarde essas boas lembranças. 8:19, Arauto.
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1: 8:23, atualizando a temperatura nesse momento, chegando em 9 graus. Do jeito que você sempre quis. Esta bela terça-feira ensolarada, tá de aniversário hoje, a minha frau, a frau Frai, tá de aniversário hoje. Esta rocha antiga jurássica.
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0: Arauta Alegria, informação, essa foi a banda Flor da Serra, em que trombonaço do Flor da Serra em Tolima, sai. Alô, família Stolde, Sampaio, Santa Clara, Marciano, é recebendo a luzinha aqui da sua prova, Marisa Stolde, obrigado pela companhia de vocês sempre. Lúcia e Freud, topo de Sampaio, é o do Rio de Lúcia, Fábio Schwetz, Sean Strandra, né? Tocamos no Mundo Mauro, que dia, né? Que dia pra sentar um tijolo, hein? Abraço, valeu, seu Schwetz, firme e forte, sempre na Liga Santa Cruz, a companhia é Vukets Hinhoit. Alô, seu Milton.
1: Bom dia, Marcelo. Alles gut?
0: Alles.
1: Ah, temos no trecho de novo. Hoje vamos via Vale do Solo, subir a Gramado Xavier, Barros da Sala, Espumoso. Passou a noite lá no Tiúgo. Ótima terça-feira, boa semana para todos nós. Um
0: tá
1: abraço.
0: Bom, valeu, valeu, valeu. E a bolha, é, tá bom aqui também, chegando aqui, boa a mensagem do Diga, falou hoje das boas lembranças que a gente não pode esquecer do que a gente fazia antigamente, né? Como a gente fazia, né? Lá em Ponsqueira na minha bola, né? Seu Ademir de Santa Clara. O que a gente aprontava antigamente, especialmente aí uns frais da linha Sicília, né? É uma das redes Haitham Mohamed, uns a Coriga, redatas marra, dengue do Vema da Catiga, né? Lá em Ponsqueira na agora, né? É, tá bom, mas isso tudo faz parte, são outros tempos, né? 8:30, Arauto.
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1: 25 para as 9, temperatura chegando em 9 graus. Alô, seu Alaor Weissheimer, sempre na companhia.

abraço aqui também pro seu pastor, a dona Liga e Lisa estão sentados do lado do fogão a lenha e acompanhando a Aralto, hein? Ui, a de Bola Valsa, era, né? Essa é a Super Banda Monte Carlo. As mais belas valsas você ouve aqui, de segunda a sexta, das 6 às 9. E com o Alemãozito, do Boa Tarde Show, da 1 até as 3 da tarde.

0: Que maravilha essa valsa, valsa São João da Superbanda Monte Carlo, agora 22, faltando para as 9 da manhã.
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0: Muito bem, é notícias, informações, é música, recados, homenagens, um programa bem completo para você começar bem o seu dia. Notícias, mais informações com a Bianca da Silva chegando por aqui, agora oferecimento das óticas Lauro, 55 anos de tradição. 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Bianca da Silva retornando ao nosso estúdio Chimarrão.
2: Bom dia, Marcelo, novamente. Bom dia também aos ouvintes. CPI da Corsã aponta falhas na prestação dos serviços em Venâncio Aires. A Câmara de Vereadores aprovou por unanimidade o relatório final da investigação. O documento cita problemas em cobranças, água e esgoto, obras e fiscalização do contrato com a concessionária. Agora esse documento passa para um novo órgão que deve aí tomar as medidas necessárias cabíveis. Além disso, a Semana Farroupilha movimenta Venâncio Aires durante todo o mês de setembro. A programação oficial começa nesta quarta-feira e segue até o dia 30, mas o ponto alto será entre os dias 16 e 20 no Parque do Chimarrão, onde vai ter música, cultura, gastronomia e atividades tradicionalistas. A programação completa pode ser conferida em portalarauto.com.br.
0: E a nossa ouvinte, a Gladys, perguntando aqui sobre a questão se vai ter detonação de rochas hoje nas curvas do Pinheiral, né? A gente vai se informar e vai trazer a informação, né?
2: Eu trago a informação em seguida para Gladys.
0: Muito bem. Obrigado, Bianca. Também sempre abastecer o nosso portal de notícias, portalarauto.com.br. Os filhos do Rio Grande.

0: 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Estamos no mês do gaúcho, setembro. Tome bastante a música gaúcha, as melhores sempre marcam presença. Essa aqui é um clássico, né? Essa é clássica, Filhos do Rio Grande. Essa aqui também vai para toda a turma da melhor, da terceira idade, que sintoniza Arauto 90,5, Ima Meia, Ima China, Ima Pesa. Falando em terceira idade, temos encontro marcado dia 19 aqui do bairro Brígida, baile do grupo Boa Amizade, aqui do bairro União, projeto Viva Vida, transmissão agora em setembro, aqui dos bailes da terceira idade, a presença da Arauto dos bailes da terceira idade, e antes de setembro, é bairro Brígida, dia 19 de setembro. Né? E também no dia 26 estaremos aí no Esporte Clube 15 de novembro, no ginásio lá do 15, no ginásio do 15 de novembro, aí Picada São Gabriel, né? É Picada São Gabriel em Cruzeiro do Sul, projeto Terceira Idade Festa, Arauto também dos bailes da terceira idade, aqui é no Vale do Taquari, né? Então, dia 19, aqui no ginásio do bairro Brígida. E no dia 26 do ginásio do 15, aí em Cruzeiro do Sul. 15 para as 9, Arauto.
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0: Muito bem, 12, faltando para as 9, reta final do nosso Bom Dia Arauto. Daqui a pouco, o Marco do S comandando. Hoje é o dia das férias do Fengler.

Abraço aqui também pro nosso amigo Zeca Câmara, né? Me mandando os vídeos aqui da festa da família Câmara, que foi um sucesso, uma das mais bonitas aí da família Câmara, que já aconteceu, foi em Três Passos, hein? Família Câmara, abraço! E o musical Encanto de Feliz tá chegando aí. Serra Gaúcha, tá chegando a primavera, hein? Essa música é sensacional.

0: alto, alegria, informação, tá acabando os hermanos. Alô, Paulinho, obrigado pela carona, obrigado pela companhia sempre, hein? Turma dos hermanos. Também ouvimos Super Banda Canecos e também nesse último bloco musical, musical Encanto de Feliz, regravar e regravaram muito bem essa música Serra Gaúcha, hein? Fechando nosso Bom Dia Arauto com os hermanos Super Banda Canecos e musical Encanto de Feliz. Maravilha, nessa bela manhã de terça-feira, agradecendo sua companhia, sua audiência desde as 6 da manhã, pra quem tava desde as 6 da manhã na audiência, Tangache. Ouviu só um stick aqui do programa? Valeu, amanhã tem mais, quarta-feira, se Deus quiser, bem cedo da manhã, estamos aqui. Sempre com muita animação no seu início da manhã. É, da Marco do S. Scans, viu, Torriera? Horas Podorria, né? Yes, escut na Rabola.
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0: Pontualmente 9 horas, Arauto.
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0: 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Mas como é que eu faço pra entrar nesse clube? 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Mas como eu baixo o aplicativo? Vai lá que o pessoal te ensina bem na boa, viu?

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porque hoje vai ser mais quentinho do que ontem, né? Ontem nós ficamos aí, o quê? Nos 17, por aí, né? Não passou muito disso, não. E aí, turma, lembrou direitinho do trabalho, endereço certinho, não chegou atrasado? Pessoal retornando aí do feriadão, né? É, pois é. Agora, pra esse mês, deu, né? Chega, mas em compensação, em novembro tem

ficaram tão felizes da vida, né? Com dois netos, dois meninos, dois piás. Que a vovó nem foi trabalhar esse fim de semana. Tava cuidando dos netinhos em casa. Vai, vô Nelo, que eu vou cuidar dos netinhos. Ei, coisa boa. É o Gabriel e o Léo, né? Um beijo grande pra vocês aí também. Vovô, vovó, um abraço. Daqui a pouquinho eu vou conversar com a doutora Camila Troian. Isso mesmo. Vou conversar com a Odonto Top, gente. Esse é o mês das facetas. E aí você

0: junto.
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2: Arruma essa crise aqui, eu vou.

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1: Deixa eu dar a temperatura aí, 12 graus na região dos vales.
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0: meu povo, que agora nós vamos conversar ao vivo.
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0: Tem uma dica, gente, sensacional da Odonto Top. A Odonto Top, se não me falha a memória, completou 4 anos em Venâncio Aires, na Oswaldo Aranha, o conhecidíssimo Hospital do Dente. Eu estou com a dona, com a doutora Camila Troian. Vou falar dona, vou pensar que eu tô com a jovem doutora Camila Troian, que é responsável pela Odonto Top, a unidade aqui de Venâncio Aires. Camila Troian, italiana. Buongiorno, Cotesani.
3: Bom dia, Marco. Bom dia. Tudo bom, obrigada.
0: Tudo bem contigo?
3: Tudo certo, ainda mais pra esse dia lindo, né?
0: Maravilhoso, aliás, que feriado lindo,
3: que
0: né?
3: Que feriado frio, frio, mas bonito, com sol, ai, tá?
0: Eu não tava pra levar as crianças pra passear, enfim, aproveitar o dia, dar uma ajeitada na casa.
3: Eu acho que não tem ninguém começando essa semana triste, né?
0: Não,
3: com esse solzinho.
0: Esse céuzinho de azul de brigadeiro. O frio faz parte, estamos no inverno.
3: Com certeza.
0: Escuta-me, 4 anos em Venâncio, doutora Camila. E aí, me conta?
3: Isso aí, Marco. A gente fez 4 anos, né? Agora no mês passado, em agosto. 4 anos que passaram muito, muito rápido aqui na cidade, sim, né? A gente comenta ali entre o pessoal como parece que foi ontem que a gente colocou a clínica. Então o tempo vem passando muito rápido, né? Mas nós estamos muito felizes com a nossa trajetória, com esses 4 anos aqui. A gente pretende ter muitos outros 4 anos aqui em Venâncio Aires,
0: que
3: né? Com certeza.
0: Bom, gente. Conta pra mim, o mês de agosto foi o mês de aniversário, então teve várias promoções ali, enfim. Agora, o mês de setembro é o mês das facetas. Que são facetas?
3: Isso aí, Marco. Agora em setembro a gente tá com a campanha das facetas, que hoje é um tratamento estético que muitas pessoas buscam fazer, né? Cada vez mais a estética, ela tá em alta. A gente sabe que cada vez mais as pessoas querem se sentir bem, querem se sentir bonita, porque eu acho que cada vez mais a estética, ela passou de ser só estética, né?
0: Sim.
3: Tem gente que busca isso até mesmo pra qualidade de vida, pra se sentir melhor, mais feliz, mais seguro no trabalho, né? Então, as facetas, Marco, o que que é? É basicamente um material que vai recobrir, né? É como se fosse uma capinha.
0: É tipo uma capa.
3: Tipo uma capa.
0: Tu não vai extrair nenhum dente.
3: Não, não. Isso. A faceta, ela é quando um paciente tem o dente, então, ainda, né? E a gente vai recobrir aquele dente com um tipo de material. Que pode ser ou a resina ou a porcelana, né? Que é a cerâmica. Uhum. São os dois materiais que tem. E aí a gente vai de indicação, né? Tem pacientes que têm indicação de um, tem pacientes que têm indicação de outro, mas ambos servem pra quê? Pra gente devolver a estética. Então a gente consegue resolver a cor dos dentes. Então, às vezes, tem paciente que tem o dente muito escuro.
0: Uhum.
3: Ai, doutora, mas eu já.
0: Café,
3: e já fiz clareamento e não dá o resultado que eu quero. Então, com as facetas, a gente consegue uma cor muito mais clara do que o clareamento, né?
0: Uhum.
3: A gente consegue também corrigir alinhamento. Então, às vezes, tem paciente que tem um dente um pouquinho mais pra frente do que
0: sim,
3: o outro, mas também não quer usar aparelho. Ai, eu escuto isso todos os dias. Não tenho mais idade, eu não tenho mais paciência pra usar aparelho. As facetas também nos ajudam com isso. Ou pacientes que têm espaços entre os dentes também, também é uma queixa ali que a gente consegue corrigir.
0: Me diga uma coisa, Camila. Aquele sorriso, parece um piano. Assim, todo parelhinho, branquinho, assim, que a gente vê nos artistas. Aliás, a gente só via nos artistas. Hoje em dia, assim, tá fácil. Mas, aquilo é faceta?
3: Normalmente é faceta, tá, Marco? Assim, ó, eu vou te dizer, 99% dos casos é faceta. Então, mas eu gosto sempre de frisar, né? Porque tem muita gente que vem querendo os dentes bem brancos, que nem os dos artistas. Mas tem muita gente que não quer tão branco.
0: É, sim,
3: né?
0: Exatamente.
3: Tem muita gente que não gosta daquele dente tão branco. Então a faceta, ela não é padrão. Isso também eu gosto de dizer, né, Marco?
0: Sim.
3: Tem gente que quer branca.
0: A tonalidade fica em combinado com o paciente.
3: Isso aí, é o que o paciente quer. Então, quando a gente vê ali um dente muito branco, é porque a pessoa quis o dente,
0: sim,
3: muito branco. Tem gente que quer fazer o dente extremamente natural, uma cor muito...
0: Manter o mesmo tom.
3: Dá pra escolher esse tom também, independente ali também se for resina ou porcelana. A gente escolhe o tom que aquela pessoa quer e o tom que combina, porque cada pessoa
0: isso, né?
3: Combina com um sorriso, não adianta.
0: É verdade, senão até fica estranho, né?
3: É.
0: Escuta, mas se é uma escapa, entre aspas, a faceta, tu não fica, como é que eu vou dizer? Perdão. Não fica... Não fica estranho na boca, ter que lixar os dentes, ou enfim, perde, muda. Uhum. Eu tô falando agora com a gente que usa a voz, né?
3: Sim.
0: Não altera nada.
3: É, na verdade, essa é uma dúvida muito frequente das pessoas, né, Marcos? Se desgasta o dente por baixo. Porque eu sempre explico assim pro paciente, imagina comigo, se eu pegar hoje uma capa e colocar, só jogar ela em cima do teu dente, talvez o teu dente vai ficar muito grosso, né?
0: Sim.
3: Então isso varia muito de sorriso pra sorriso. Tem gente que tem o dente bem pequenininho. Então se a gente só jogar esse material por cima, ele não vai ficar muito volumoso se o dente já é pequeno. Agora, se é uma pessoa que já tem um dente bem volumoso, já é bem pra frente,
0: Ronaldinho, Gaúcho.
3: É, aí a gente precisa sim fazer um pouquinho de desgaste nesse dente. Porque senão vai ficar muito mais pra frente
0: Mas
3: do que já é, né?
0: Praticamente
3: não.
0: Nem dói.
3: Principalmente nas facetas de resina, é um material que a gente quase não precisa fazer desgaste. A gente faz um mínimo desgaste só pra gente conseguir uma melhor adaptação daquele material, tá, Marco? Então isso, na verdade, a gente avalia de caso pra caso, né? Realmente. Por isso que é tão importante agendar uma avaliação, né? Vir lá conversar com a gente avalia cada caso, porque realmente cada caso é um caso, e quando a gente fala isso, não é da boca pra
0: fora. Não é escritório de advocacia,
3: não,
0: mas cada caso é um caso.
3: Isso aí, não é matemática, então depende se o dente da pessoa já tem muito volume ou não tem. A questão é que a gente consegue hoje adequar esse tratamento pra todo mundo. Só tem maneiras diferentes da gente conduzir o caso,
0: né? E tem idade pra isso?
3: Não tem idade pra isso, Marco. Basta ter dentes na boca. Então, hoje em dia, tem adolescentes que estão colocando, né, claro, depois de uma determinada idade.
0: Não dá pra colocar em dentadura nem chapa.
3: Não dá. Aí já é outro tipo de tratamento.
0: Não dá. Tá bom. É.
3: Mas não tem idade e tal. Hoje em dia a gente tem pacientes ali de 50, 60, 70 anos que tem dentes ainda,
0: sim,
3: mas já são dentes que estão muito escuros, já sofreram muito, já mastigaram muito ao longo da vida, mas não querem tirar os dentes.
0: Sim.
3: Não tem por que tirar. A gente vai lá e faz esse tratamento estético em cima deles.
0: Certo. Orçamento, enfim, como é que a gente faz? Uhum. Vamos lá, converso com vocês.
3: Isso, Marco. Lá na clínica, então, a nossa primeira avaliação, a gente sempre fala que ela não tem custo, né?
0: Uhum.
3: A gente já faz o raio-x, exames lá dentro da clínica. Então, o paciente já vai lá, marca a avaliação.
0: Não precisa sair pra fazer raio-x,
3: não,
0: lá, não sei aonde.
3: Passa pra consulta já com o exame na tela do meu computador.
0: Uhum.
3: Aí, ali, a gente já planeja o caso e já consegue montar ali um planejamento e conversar sobre a parte financeira também e negociar.
0: E que é fácil. Tudo
3: isso
0: é negociável.
3: Aí, porque daí esse mês a gente tá com as negociações mais flexíveis para facetas. Então, às vezes, quem tem ali um sonho antigo, né, e quer tirar do papel, ou já conversou com a gente sobre esse tratamento, volta lá que a gente consegue negociar diferente.
0: Que coisa boa. Doutora, qual o telefone para contato? Se alguém quiser mandar um WhatsApp agora para tirar alguma dúvida,
3: sim,
0: ou até mesmo marcar um.
3: Aham. É o 2183-0105. Então dá para mandar ali um WhatsApp que as meninas prontamente já agendam a avaliação. Ou então passar lá mesmo, né?
0: Claro,
3: bem
0: a hora
3: facinho.
0: Que vem aí pro centro, já aproveita,
3: isso
0: passa ali. É do lado da Panvel, né?
3: Isso aí, perfeito.
0: Do lado da Panvel, a gente não tem erro, Oswaldo Aranha, é ótimo. E olha, a gente olha, eu tive lá esses dias, a gente olha, parece pequenininho e tal, mas gente, é um hospital do dente lá.
3: É enorme,
0: é
3: né?
0: Enorme, mas... no atendimento,
3: isso,
0: sensacional.
3: É, tu entrou lá, então realmente
0: e a gente
3: tem.
0: E as meninas já estão ali pra te receber.
3: Isso aí, as meninas, a gente trabalha muito essa parte, não tem uma pessoa lá dentro que vai trabalhar com a cara fechada, desanimada.
0: Ah, isso aí, isso tem que mostrar um sorriso
3: existe
0: no rosto.
3: Isso aí.
0: Afinal, você está numa clínica.
3: É, mas é que é um ambiente leve também.
0: É ótimo, é tipo
3: quem,
0: aqui.
3: Isso, quem entra lá sente que é um ambiente leve, né? Não é um ambiente pesado de trabalhar, de estar. Então, eu convido todo mundo pra vir ter essa experiência de se consultar conosco, conversar, tirar as dúvidas, principalmente, que a gente, acima de tudo, tá lá pra conversar.
0: Tá bom, grazie.
3: Obrigada.
0: Camila,
3: ótima
0: Troiano.
3: Semana, Marco.
0: Ótima semana pra você também. Parabéns pelo aniversário, dos 4 anos. E é o mês das facetas.
3: Isso aí. Muito
0: tá
3: obrigada,
0: bom,
3: viu?
0: Até a próxima.
3: Até.
0: Valeu.

0: Lassi. Oh, que coisa boa.
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2: 13 para as 10, Arauto.
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2: Subindo, hein? 13 graus a temperatura nos vales.
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Olha, hoje tem um sorteio de um vale compras de R$50 das lojas Bad, viu? Ontem nós tivemos um probleminha técnico e não conseguimos fazer o sorteio ontem à noite, ontem no Mundo Sertão. Então, os ouvintes que se inscreveram ontem continuam participando, tá? Hoje

0: Jorge Mateus, sou o seu astral. 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
0: 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Rafael, nos conte com relação ao tempo. Rafael, bom dia.
3: Muito bom dia a todos que nos acompanham. A tendência para hoje é de um dia ensolarado, com máxima na casa dos 20 graus na região. Amanhã um pouco mais de nebulosidade e a mínima ficando um pouco mais alta. Temperatura varia entre 7 e 23 graus. Já na quinta-feira, a nebulosidade aumenta e a amplitude térmica diminui. Temperatura varia entre 14 e 23 graus na região. Com as informações do tempo, Rafael Cunha.
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0: Cardi B, Loucuras de Amor, daqui a pouquinho no seu rádio.
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0: 10:03, Arauto.
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0: Muito bem, tá chegando aí o Dia a Dia News.

10:07, temperatura nos vales em 14 graus em elevação, direto do portal Arauto, os destaques em notícias. Depoimento sobre o filho de homem assassinado emociona o júri em Venâncio Aires. Márcio Eduardo Nunes Stein contou que o menino de 7 anos ainda espera pelo pai. Guilherme André Gil foi morto em 2022. A ex-esposa e dois irmãos foram condenados pelo crime. Oficina de judô abre vagas para adolescentes em Mato Leitão. São 7 vagas para jovens de 12 a 16 anos. As inscrições devem ser feitas na Secretaria Municipal da Assistência Social, Habitação e Cidadania ou no CRAS. As aulas começam na próxima segunda-feira pela manhã. Vacinação terá horário ampliado durante setembro para Venâncio Aires. A sala de vacinas da UBS, Unidade Básica de Saúde Central, atende nas sextas-feiras das 5 da tarde às 8 da noite. Também haverá atendimento nos sábados das 7:30 às 11:30 da manhã. Quer saber mais sobre essas e outras notícias? Acesse portal

edição desse dia lindo, hein? Céu azul de brigadeiro. Terça-feira, pós-feriadão, dia 8. Música de número 1, Arte Bis, Loucuras de Amor. Música 2, Flor da Serra, Olhos de Anjo, pra relembrar. Música 3, PF no Bailão, né, Paulinho e Fábio? 2 Explosivos, participação aí do grupo Bailaço, Grande Max. Música 4, Banda Pop Sul, Palhaço. Música 5, Eduardo Costa, Imagina Eu, tá estouradíssima essa, hein? Música 6, Céu e Cantos, Morena, Miss.

depois à noite comigo no Bom de Baile, às 8. São 3 edições diárias do nosso Toca Mais. Enedi Maria, como vai você aí no palanque? Tudo bem?

pra nação tricolor, da Liga. Como é que o Grêmio perdeu pro Vitória ontem, né? Rapaz, que situação, né? Hein, Rock? Perdeu 1-0, né? Foi isso? Putz, caramba! E, aliás, aquele uniforme do Grêmio, meu chapéu, o pessoal de rádio e televisão, tava um pé da vida, né?

uniformezinho, menor, opinião, gosto é gosto também, não se discute, né? Mas assim, pros profissionais, pros pessoal de rádio, televisão, enfim, pá, rapaz, que judiou pra caramba. Eu me recordo, a primeira e única vez que eu fui narrar uma partida de futebol, eu conto isso pros amigos, eu fui narrar um jogo, era Caxias, era Caxias e foi lá no Centenário, Caxias e Pelotas, Campeonato Gaúcho, era a estreia do Campeonato Gaúcho. Me entra o Pelotas de noite com camisa amarela, números brancos.

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1: 28 para as 11, Arauto.
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1: 15 graus nos vales.
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0: oficinas, exposições e ações abertas à comunidade. 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A tarde vai contar com o tradicional parabéns, momento em que a torta comemorativa vai ser partilhada com todos os presentes. 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Informações complementares pelo número 51-3741-5668.
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2: 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Em instantes, no próximo bloco você confere o comentário esportivo com Luciano Almeida, informações da Liga de Bocha e o programa Igreja em Missão. Doze minutos nos separam do meio-dia.
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1: Derrota do Grêmio para o Vitória escancara uma realidade. A atuação do Grenal foi uma exceção. Inter está em crise e não pode negociar resultado contra a Chapecoense. Esses são alguns dos destaques do comentário esportivo de Luciano Almeida.
2: Olá amigos, olá ouvintes. Se alguém ainda tinha alguma dúvida ou vivia alguma ilusão, o jogo e a derrota de ontem do Grêmio pro Vitória escancaram uma realidade. O Grêmio do Grenal é a exceção. O Grêmio que se repete ao longo de toda a temporada é o time que tem 10% de aproveitamento fora de casa no Campeonato Brasileiro. Que longe da arena é um time de pouca intensidade, baixa capacidade de competição, lento e burocrático, que dá espaços e que parece conformado e sem ambição. Na derrota de ontem, por exemplo, o desgaste físico cobrou um preço alto, isso também é fato. E ainda tem algumas alternativas ou reposições que se revelaram, uma vez mais, insuficientes para o tamanho do Grêmio. O TT, o Pedro Gabriel, o Caio Paulista, o Enamorado, o Nardone, o Brett White, só para ficar em alguns casos. Com esses jogadores, o Grêmio fez 20, quem sabe 25 minutos relativamente aceitáveis. Depois disso, foi um time espaçado para marcar, lento e inofensivo para atacar. E mesmo diante de um adversário muito frágil, que vinha de 4 derrotas consecutivas, perdeu. O fato é que outra derrota reafirma que o Grêmio só vai brigar para fugir do rebaixamento. E terá de lutar muito, porque ainda está muito próximo do Z4 e com confrontos diretos. Quem imaginava paz e sossego terá de lidar com dias de angústia e incerteza. Por falar nisso, o Inter ainda tenta lidar com a crise que se instalou no Beira-Rio. Pelo menos até o próximo jogo, o Pesolano está mantido e terá de encontrar um time e uma forma de jogar para enfrentar uma Chapecoense que, praticamente rebaixada e sem nada a perder, joga leve e cresce no campeonato. E em que o Inter não pode negociar resultado. A essa altura, nem empatar é bom, vencer é fundamental. Com muitos questionamentos e precisando reestabelecer um time. Até a próxima.
1: Até a próxima. Resultados da última rodada da Liga de Bocha: o Paulinho venceu o Borba por 3-0, Cabana enfrentou o Rancho A e ganhou de 3-0, o Rancho B perdeu para o Neguinho por 2-1, Weber bateu o Quiponto por 3-0 e nessa rodada o Palmeiras esteve de folga. Chegando Igreja em Missão.
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3: A você, minha irmã, a você, meu irmão que está conosco no programa Igreja e Missão, um abraço de paz com a bênção de Deus. É algo que desejo ao amigo e irmão Aldo José Padre, lembrando e convidando a celebrar com alegria a natividade da bem-aventurada Virgem Maria, que Mateus conta no capítulo 1. A origem de Jesus Cristo foi assim: Maria, sua mãe, estava prometida em casamento a José. Antes de viverem juntos, ela ficou grávida pela ação do Espírito Santo. José, seu marido, era justo e, não querendo denunciá-la, resolveu abandonar Maria em segredo. Enquanto José pensava nisso, eis que o anjo do Senhor apareceu-lhe em sonho e lhe disse: José, filho de Davi, não tenhas medo de receber Maria como tua esposa, porque ela concebeu pela ação do Espírito Santo. Ela dará à luz a um filho, e tu lhes darás o nome de Jesus, pois ele vai salvar o seu povo dos seus pecados. Tudo isso aconteceu para se cumprir o que o Senhor havia dito pelo profeta: eis que a virgem conceberá e dará à luz a um filho. Ele será chamado pelo nome de Emanuel, que significa Deus está conosco. E a liturgia nos ensina a buscar no culto da natividade de Maria uma verdade profunda. A vinda do homem Deus à terra foi longamente preparada pelo Pai no decurso dos séculos. E o dogma da Igreja afirma que a Virgem Maria foi preservada do pecado original desde o momento da sua concepção e, portanto, nasce sem a mancha do pecado original, sendo escolhida por Deus para ser a mãe do Salvador. Senhor Deus, Pai de infinita fidelidade que conduzes a história da humanidade através das gerações e cumpre tuas promessas. Nós te louvamos pelo dom da vida do teu filho Jesus. Concede-nos a exemplo de São José, a prudência, o silêncio interior e a coragem para acolher a tua vontade, mesmo diante daquilo que não compreendemos. Livra-nos do medo e fortalece nossa fé para que sejamos sempre abertos à ação do Espírito Santo. Que o Senhor Jesus seja verdadeiramente o Emmanuel, o Deus conosco, no centro do nosso lar, da nossa vida, trazendo a salvação e a paz e a esperança de que tanto precisamos. Alegremos-nos porque vieste estar conosco, para estarmos convosco por toda a eternidade, com a tua bênção de Pai, Filho e Espírito Santo. Amém.
1: Assim concluímos mais uma edição do Informativo Arauto, apresentação Marco Antônio do S e a produção do Departamento de Jornalismo do Grupo Arauto de Comunicação. A próxima edição você confere nesta quarta-feira a partir das 11:30. A seguir tem o horário eleitoral gratuito e sequência de clássicos ao 12:25 com a apresentação de Marcos Cardoso. Obrigado pela sua audiência.
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1: 2 minutos nos separam do meio-dia.
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21: Bora lá, começando sequência de clássicos da terça-feira, dia 8 de setembro. 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

Boa tarde, minha gente. Começando mais um Sequência de Clássicos. Terça-feira, depois daquele feriado prolongado que a gente teve, né? Ah, que maravilha, hein? Dia de começar a semana, né? Começando a semana na terça-feira, coisa bem boa ter a tua companhia. Vai mandando teu WhatsApp aí, 3793-3000, participa com a gente, me conta aí como é que foi o teu feriadão. Foi bacana, foi bom, deu pra aproveitar? Deixou tudo em ordem? É, que legal então. Vamos lá, temperatura em 18 graus, telefone 3793-3000 pra você mandar tua mensagem. Hoje, dia 8 de setembro, dia aí mundial da alfabetização, também aniversário de Vitória, dia de Nossa Senhora da Natividade e também aí dia de Santo Adriano. Começando o Sequência, Arte Livre, larga desse mala, hein? Pra começar muito bem.

0: Cisco no Olho, Rainha Musical, fechando o primeiro bloco aqui do Sequência de Clássicos, terça-feira. Pois bem, tivemos um amanhecer geladinho, né? 4 graus a média aí da temperatura. E aí, na medida que a manhã foi passando, né, o solzinho aparecendo, deu aquela amenizada, né? Hoje, agora, neste momento, estamos com média aí de 18 graus a temperatura, mas realmente um amanhecer aí gelado. Temos aí a máxima para hoje na casa dos 23 graus. Amanhã, quarta-feira, 9 graus a mínima e 25 a máxima. E na quinta-feira, né, o que a previsão nos mostra aí, a chegada de chuva aí, cerca de 5 milímetros, né? 13 graus de temperatura mínima e 22 de máxima. Essa é a tendência aí para até o meio da semana, né? Quinta-feira, já na sexta, a probabilidade aí de chuva aumentar também. Então teremos, ao que tudo indica, mais um final de semana com chuva, mas vamos aproveitar aí a terça, a quarta e a quinta de tempo bom, intervalo comercial e na volta, música boa.
1: 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Te chamo
0: de anjo. Nova geração, Te Chamo de Anjo. 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
0: Região dos Vales, 18 graus.
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0: Bora pra mais um bloco de sucessos aqui no Sequência de Clássicos. Ótima tarde de terça-feira pra você. 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

Tem pessoas que chegam na nossa vida como se fossem anjos, não é mesmo?

0: chamavam louca, hein? Millennial Companhia Show. E assim a gente fecha mais um bloco de sucessos aqui no Sequência de Clássicos. 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Intervalo comercial e na volta, sucesso. Olha só, Reni, banda Barco do Amor.
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0: Hasta la vista.

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1: Venâncio Região, 19 graus.

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Semana mais curta, né? É, daquele jeito. 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Reni, banda Barco do Amor.

sequência de clássicos desta terça-feira. Tô ficando por aqui, tá chegando Boa Tarde Show até as 3 horas, quando eu volto aí pra te fazer companhia no Bandas da Arauto, tá legal? Uma ótima tarde pra você, obrigado, valeu!

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ar, mãe Freuda, muito boa tarde. 1:10 e estou de volta aqui na programação da Arauto 90,5, que você sintoniza em toda a região dos vales e através do aplicativo pela internet em qualquer lugar do mundo. Semana nossa, sábado ria. Cheira medo, né? Que tarde de terça-feira, hein? Depois do feriado do 7 de setembro, para alguns, né? Retomando a rotina semanal hoje, né? Para outros, continuou, né? Porque ontem também foi dia de lida, foi dia de trabalhar, né? Mas assim vamos juntos novamente aqui no nosso Boa Tarde Show. Temperatura de 19 graus e 4 décimos aqui no centro de Venâncio Aires. Ainda cheira meio até lá. Que capricho. Turma das lavouras, né? Turma que precisa aí do solzinho, foi de Flanzonvaxa, né? E agora sim, essa temperatura, por mais friozinho que esteja de manhã, mas quando vem esse sol, dá esse tempo bonito, né? Dá esses Flanzonvaxa, sabe? Que é essa. E aí, já estamos aí, praticamente já indo pra metade de setembro, né? Sabe? Flit no Azorão. Mas vamos lá, vamos junto com muita alegria e quero ser uma boa companhia nesta tarde pra, com vocês, né? E você interage através do 37933000, traz Ciba, 9000 é o nosso WhatsApp para você participar, interagir, pode mandar recadinho de áudio e também por escrito. 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Que mais tô chique no urt, né? Eu alustei!

0: Minuto, alegria, informação, fechando o nosso primeiro bloco musical da Season Chandler, né? Que música bonita, recordando, Flor da Serra, vem me ajudar.
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0: E é nesse clima que a gente vai seguindo a nossa tarde por aqui. E olha só, ontem fiquei devendo um pedido musical, né? Chegou lá no finalzinho do programa e quero mandar aquele abraço especial. Alô, seu Jair, lá de Estrela. Turma que tá na companhia lá de Estrela. E ele pediu Campeão do Bolão, né? Dos três tirus. E pra aproveitar, né? Depois eu vou tocar um popuri, né? A próxima música vai tocar agora é um popuri, né? Dos três tirus, junto com o Chiquito e Bordoneio, que é a Vaquinha Preta e Campeão do Bolão. Né? Isso aí, já vai em dose dupla aí pra gente recordar tão sucesso aí dos três tirus. Meu amigo Fábio Schwertz, lá de Linha Santa Cruz, pedindo aí as valsas de ouro da Sendichena Valsa, que é ali, espiã do Rio, né? De Toite ali, né? É, valsas de ouro aí da Lustig, da Cigainaleben, Trinkman, Plüder, Trink, Ancon, von Biscaya, und so geht das weiter, né? Erika is anotapai, é? Shenzo, essas valsas são bonitas por demais, né? Grande abraço! E Matrufel Sábio Schwartz! Também por aqui pedindo música do Brilhação e ó, mandando aquele abraço especial pra nós da rádio, né? Pra namorada Glaci e a turma que fez a festa ontem lá em São Bento, Lajeado, né? Seu Pedro Antônio da Silva! Uma ótima semana pro amigo, obrigado sempre pela companhia. E ontem tava na festa, então foi dançar um pouquinho, né, Maike Capricho? Lá em São Bento, né? Tudo de bom aí pra vocês, turma de Lajeado, sempre na companhia por aqui também. E também aqui minha amiga Maria Weber, ô seu Auri, como estão os nossos amigos lá de São Victor Forquetinha? Boa tarde, Alemãozito, tudo certo? Graças a Deus, es alles richtig, Torrinha, né? Quero oferecer uma música para as nossas duas noras, principalmente para a Bruna, que está de aniversário hoje, a mãe da nossa netinha, a Mavi. A Mavi, olha só, recebi, a dona Maria mandou a foto da Mavi, um videozinho dela dançando, né? Coisa linda demais! É, então, parabéns especial, então, é, aqui pra Bruna também, muita saúde, muita felicidade, muitos anos de vida, Alas Cudas! 1h26, Arauto!
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0: Na região dos vales, 20 graus.
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jeito que você sempre quis. Yes, especial pro meu amigo Jair de Estrela, né? É o campeão do bolão e a vaquinha preta. E começando com vaquinha

0: muita alegria e informação de Xena Toite, a valsa de Espiladoria, brilhação e as valsas de ouro. E agora chegando aquele momento especial, a turma que tá tomando o seu chimarrão, chegando a nossa hora do mate, sempre destacando uma música gaúcha da nossa cultura, da nossa tradição aqui do Rio Grande. 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
0: Os monarcas, e bateu saudade.

Arauto, alegria, informação. Hoje eu mato essa saudade, ou ela que vai me matar. Os monarcas, bateu saudade na nossa hora do mate. 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

0: 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Por aqui vamos mandar aquele abraço especial à turma que tá fazendo bolacha, né? Ai, olha só! Alô, seu Paulo César de Melo, grande abraço aí pra você e fazendo aquelas bolachas a capricho e escutando aqui o nosso Boa Tarde Show, hein? Das Toyota City zu appetitlich aus, né? Eu acho que é aquelas bolachas de manteiga, né? Eu acho que é essa aí, né, seu Paulo César? As bolachas de manteiga, dá uma poteada depois no cafezinho, né? Que capricho, hein? Direct Hunger Gap to here, yes. 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
0: Na região dos Vales, 20 graus.
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jeito que você sempre quis. Banda Tropical, porque vamos fazer agora é todo mundo dançar por aqui. Isso.

0: Formação, fechando a nossa primeira hora do Boa Tarde Show, aí com o sol de verão, os irmãos, domingo vai estar no Gigante Pés. E agradecendo a companhia, a audiência de cada um de vocês, e vamos juntos até as 3 horas, extrai o acima de Sussama do Rio. 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

2:08, temperatura em Venâncio Aires e região em 20 graus. Direto do portal Arauto, os destaques em notícias. Abastecimento de água é afetado por falha no bombeamento da ETA em Venâncio Aires. Toda a cidade está atingida pelo desabastecimento. A previsão é de que o fornecimento comece a ser normalizado no início da tarde desta terça-feira. A Corsan orienta economia de água. Entrada em Santo Antônio está bloqueada para veículos. O acesso à estrada Elocir Flávio Rodrigues da Silva, em Mato Leitão, foi interrompido devido aos serviços de pavimentação. Equipes colocam um rachão no trecho. Motoristas devem buscar rotas alternativas. A obra prevê asfalto em 1,5 quilômetro. Biblioteca Pública de Venâncio Aires é reconhecida por ação de incentivo à leitura. A Caiari foi selecionada para Proler Bibliotecas e está entre as 15 bibliotecas gaúchas contempladas pelo prêmio Banrisul Cultura. As iniciativas vão ampliar a formação, o acervo e a estrutura oferecida aos leitores. 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

jeito que você sempre quis. Manda Estrela do Mar e manda chuva.

0: pronto, alegria e informação, grupos, alegria e as andorinhas. E lembrando ao pessoal, né, dos nossos sorteios na plataforma digital aí de sorteios da Arauto. Então acesse, quem precisar de ajuda para fazer o cadastro pode chamar a gente. A Vitória aí já tá esperando. Nossos amigos Leomar, é da turma do Leomar de Schuster Acti Kellado, né? Aquele abraço aos nossos amigos de Vinga e Atrausa, né? Mas retornando aqui agora, né? Aqui é ao vivo, o pessoal passa na rua, buzina, abana, né? E a gente vai interagindo com a turma aqui. Mas voltando ao nosso sorteio da plataforma aqui, né? 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Finalzinho do programa, então, esse vale compras de R$50. E tem mais, né, do sorteio aí do mês de setembro, tem promoção, tem já no ar também, sabadão do Clube Star Show, então a turma pode participar. Robson Weschenfelder, como é que vai o amigo? Buenas, na lida e escutando pelo app, né? Pelo aplicativo, toca uma dos hermanos, é o Robson Weschenfelder do Rincão de Souza. Toquei agora há pouco, né? No finalzinho da primeira hora, toquei ali Os Hermanos, né? Abraço aí pra ti, meu amigo, tudo de bom. E é sempre na lida, né? A turma na lida do tabaco, estendendo ao abraço pra essa turma que está nos acompanhando através do rádio muitas vezes, né? Tá na lida, gosta de escutar o rádio junto, mas também não tira tempo e não se tem muitas vezes tempo, né? De mandar mensagem pra gente aqui no ar, pra mandar o abraço de volta. Mas sintam-se abraçados aqui pelo Boa Tarde Show! 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

jeito que você sempre quis. Iniciando mais um bloco musical, me deixei na valsa, mais uma seleção de valsa, recordando os Cometas.

0: Arauto, alegria, informação, os reis do baile, recordando mais uma por aqui, né? E a garota do baile. Deixa eu mandar aquele abraço especial, meu amigo Daniel Hans, lá de Cruzeiro, aí também, sempre na sintonia. Grande abraço ao amigo. E ele que vai estar contribuindo, né? Com. Está fazendo mudas de árvores frutíferas para ajudar aí de estarmos dividindo com mais pessoas aí o nosso projeto, né? Frutos para o futuro. Olha só que parceria legal, hein? A gente se sente muito honrado e muito feliz ter os amigos também participando disso, e vamos estar contribuindo para distribuir essas árvores frutíferas que ele está fazendo também. Olha só que legal. Isso aí, eu sempre digo, né? A gente pode começar bem pequeno e a gente tem que, né? Um passo de cada vez. A gente não vai conseguir mudar o mundo sozinho, né? Isso jamais a gente vai conseguir. Mas a gente tem que fazer algo que a gente se sente feliz em fazer, fazer o bem, né? E também, assim, tentar inspirar outras pessoas, né? Isso vai se transformando numa corrente do bem com vários elos, né? E se juntando aqui o seu Daniel Hans lá de Cruzeiro. Grande abraço ao amigo, tudo de bom e obrigado sempre pela sintonia. Pessoal das obras, hoje é o dia, né? Meines Gott, was eine schöne Tag von Bauarbeiter. E das ist was sehr gutes heute, né? E ali vou mandar um abraço pro meu amigo João Renz, né? Wie geht's, de Freunde? Er ist immer lustig und schaffendekel, né? Tá sempre na lida. E assim vamos estender esse abraço a todo o pessoal que trabalha nas obras, na construção civil, turma das pinturas, gesseiros, encanadores, né? Os azulejistas, a toda a turma aí que tá sempre com o radinho bombando aí nas obras, né? Sempre sintonizado aqui na 90,5. E daqui a pouquinho, né? Já tem sorteio por aqui, ainda dá tempo para você participar, hein? 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Arauto. 15 para as 3, Arauto.
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Iniciando nosso último bloco musical por aqui, Banda Canecos, Rento. Abraço aqui ao seu Emil Dern, lá de Pomerode, turma de Santa Catarina, o seu Emil, Alascura.

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1: Arauto Alegria, informação finalizando nosso Boa Tarde Show por aqui com Terceira Dimensão e o sucesso dessa música Sereia, linda essa música. Agradecendo a companhia, a audiência de cada um de vocês em mais um programa Boa Tarde Show. Mas antes de eu finalizar por aqui, né? Vamos fazer o sorteio da Mamãe Tô Chique.
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1: 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Então, boa sorte a todos que participaram aí do sorteio da plataforma digital. Vamos lá, vamos ao sorteio aqui. Final do telefone sorteado, vamos ver quem vai estar levando, né? 0410 é o final do telefone, 0410. E pertence aqui no cadastro a Janice Eichenberger, né? Janice Eichenberger, então levando aí o vale compras de R$50. É da Mamãe Tô Chique! Parabéns, Janice, obrigado aí pela participação e aos demais também que participaram, mas não fique triste quem não ganhou, né? Que tem muita promoção sempre acontecendo aqui na plataforma de sorteios da Arauto. Eu vou ficando por aqui, na sequência Marcos Cardoso, é com bandas da Arauto fazendo companhia pra você. Manda Cruz e Rimofada, viu? Moia Sinis na Moritua, né? Amanhã estarei de volta com mais um Boa Tarde Show. Valeu, gente! Um grande abraço, tchau!

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1: Iniciando Bandas da Arauto, Alma Latina, Madrugada em Meu Olhar, é sucesso.
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1: 3:01, Arauto.
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feriado prolongado, né? Aquele feriadão que tu curtiu bastante, deu pra aproveitar, né? Segunda-feira, que coisa boa, maravilhosa. Eu quero que tu me conta aí como que foi o teu final de semana, hein? Deu pra fazer bastante coisa? O quê? Me conta aí, 37933000. Pode mandar teu pedido musical também, mandar tua mensagem positiva pra interagir com a gente, fazer a programação aqui do Bandas da Arauto. Estamos juntos, eu, você, né? Aqui até às 5 horas da tarde, com muita música boa na tua companhia. 20 graus a temperatura agora. E a gente vai começar com música boa, sabe por quê? Tá chegando assim, ó, aquela madrugada em meu olhar, Alma Latina.

0: detonado, brilhação pra fechar esse primeiro bloco aqui do Bandas da Arauto. Vamos lá, 3h22, agora 20 graus a temperatura. Mandar um abraço aí pra toda a audiência. A Mariane Inês Vogue, um abraço pra você, obrigado pela companhia. Também a Camila Quista aqui. É, e a, o pessoal da Fazenda Vila Nova, olha aí, o Fábio Leandro da Costa, um abraço pra você. Obrigado, meu garoto, pela participação. Também aqui quem mandou, né? O pessoal tá escutando a rádio aí lá em Pomerode, Santa Catarina. É, que legal, hein? Pelo aplicativo, né? Além das ondas do rádio, tem o aplicativo para você escutar aí pela internet. Então, pessoal de Pomerode, um abração, obrigado pela participação aí. A gente vai pro intervalo, mas já já estão de volta com os Reis do Baile.
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0: Terra de amor.
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0: 13h23, Arauto.
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0: Região dos Vales, 20 graus.
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0: Champion, eu acabo voltando, hein, pra abrir mais um super bloco musical.
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0: 15 para as 4, Arauto.
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0: Região dos Vales, 20 graus.
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18: Bora pra mais música, é o Bandas Arauto, daqui a pouquinho, hein, tem Toca Mais, tem muita coisa boa aí na tua companhia, hein, é 90,5, é do jeito que você sempre quis.

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8:08, temperatura em Venâncio Aires e região em 20 graus. Direto do Portal Arauto, destaques em notícias. União é condenada a pagar 12 mil por violação do sigilo de adoção em Lajeado. A decisão é da primeira vara federal de Lajeado. Uma jovem de 26 anos foi obrigada a apresentar documentos sobre sua filiação durante atendimento para emissão de passaporte. O juiz considerou que houve constrangimento e falha no serviço público. Seminário gratuito aborda manejo do solo e agricultura sustentável em Vale Verde. O encontro acontece em 18 de setembro no Clube de Mães Sempre Unidas no Centro. A programação começa às 13h30 e terá palestra sobre recuperação de solos e agricultura de baixo carbono. Agosto teve chuva acima da média em Lajeado e grande variação de temperaturas no Vale do Taquari. Segundo a Univates, foram 173 milímetros de chuva em Lajeado. O volume ficou 20,6% acima da média histórica. O mês também registrou extremos bastante distintos. Em Lajeado, a temperatura variou de 3,9 a 32,7 graus. 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
2: É, o Toca Mais de hoje tá especial. Começando música número 1, Flávio Dalcin, aquele medley de sucessos. E aí a música número 2, Musical RC, Meu Bem Não Me Quer, participação aí do Rainha Musical. Música número 3, Banda Rota do Baile, Você Não Sabe Amar, Cachaca, né? Aquela cachaca de sucesso. Música número 4, A Página Virou, San Marino. Música número 5, Rodado 15, Tudo Que Eu Quero. E pra fechar o Toca Mais, música número 6, Banda Modelo, Garota Nacional, Pintura Íntima. Olha, tá especial demais. Bora lá, Toca Mais!

0: Alegria e Informação, é esse Toca Mais, eu avisei, tava bom demais, bom demais, bom demais, é a tua companhia aqui na 90,5. Vai mandando teu recado aí, 3793-3000, a gente vai pra mais um intervalo, vamos abrir com música boa, vamos lá, Expressão Sul, esse foi o Toca Mais de hoje.
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0: Não me diga não, hein? É a Expressão Sul pra abrir mais um super bloco.
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0: Agora 25 para 5, Arauto.
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0: Venâncio e região, 20 graus.

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0: bloco aqui no Banda Zaralto. Rapidinho, hein? Mandar um abraço aqui pro nosso parceiro João Carlos, que tá na companhia da 90. Que bacana, hein? É, eu vou abrir o último bloco musical. Vou pro intervalo agora e daí tá chegando o Mundo Sertão com Janinho Moraes, que pagou aquela festa bonita de aniversário, hein? Daqui a pouquinho a gente vai falar mais sobre isso, hein? Intervalo, já voltamos!
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4: Região dos Vales, 20 graus.
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1: Último bloco musical aqui do Bandas. É, daí tá chegando o Mundo Sertão. 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

0: informação, é o aviãozinho pra fechar o Bandas da Arauto de hoje. Pois bem, no momento que chega ele. Boa tarde, Janinho Moraes.
1: E aí, Marcos, boa tarde. Tudo certo?
0: Pra quem não sabe, né, o Janinho tava de aniversário ontem.
1: Ah, que coisa linda.
0: 50, quer dizer, 50 não, né?
1: 40 não.
0: E...
1: 4.
0: Pode falar?
1: 4.4.
0: Pode falar.
1: Mas 44. Não, 44, cara.
0: Na flor da idade.
1: Mas credo, Deus, tô me sentindo guri.
0: Gente, até cortou o cabelo aniversário.
1: Fiz a barba.
0: Uma vez por ano é bom, né?
1: É bom visitar o barbeiro.
0: Ai, Deus, ali.
1: Não, é que tinha uma promoção que no aniversário antes o cara não paga, né? Eu espero todo ano, eu vou lá e corto o cabelo, hein?
0: De graça. Sabe que o meu barbeiro faz dessa também?
1: É, não, mas...
0: E ele tem uns 10, assim, que...
1: Sim, vai... só vai lá no dia que é de graça. É.
0: Bobo ele que fez essa promoção.
1: Descobre lá o dia que pode ir que eu vou lá.
0: É, o Janinho tá de parabéns, foi ontem, né?
1: Show, isso,
0: mas
1: 7 de setembro.
0: Como ontem era feriado, né, a turma... Tu tava de folga, né, garotinho?
1: É.
0: Aproveitou, mas bem aproveitado.
1: Aproveitei com a família, com a turma.
0: É legal, né? É bom.
1: E hoje com a turma do dia a dia aqui, na lida.
0: Vou dizer assim, nem vou jantar.
1: Tava bom demais, né?
0: Tava bom.
1: Bárbaro, coisa boa.
0: Deu pra tirar a barriga da miséria.
1: Que coisa boa, é isso que é bonito, rapaz.
0: É isso aí, gente. Valeu, gente. O Janinho tá de parabéns, depois vocês mandam as mensagens aí pra ele, né? Parabenizando, desejando felicidades.
1: Que demora pra chegar o próximo aniversário, porque agora tá passando muito rápido, cara. Do 45, 46,
0: dá
1: 46.
0: Pra desejar saúde, né?
1: Saúde, é, porque o resto agora...
0: Beleza, não adianta.
1: Não, beleza agora, se até agora não conquistou nada
0: não
1: daqui pra frente,
0: mais.
1: Só fazendo um procedimento estético.
0: Pode fazer uma...
1: Mas eu pra fazer uma plástica, vou ter que nascer de novo.
0: Valeu, gente, tô ficando por aqui, volta amanhã ao meio-dia no Sequência e também às 3 horas no Bandas. Tamo junto, um abraço, fiquem com Janinho Moraes e o Mundo Sertão.

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Muito bem, estamos chegando para mais um Mundo Sertão. Hoje comigo, né? Ontem você esteve aí na belíssima companhia do nosso amigo Marco do S. Hoje estamos de volta depois de um feriado, descansando um pouquinho, retornando 100% para uma semana mais curta, é verdade? Uma semana que para muitos hoje parece segunda-feira, né? Assim como ontem parecia um domingo. Mas daí você do nada já sabe que amanhã é quarta e aí a semana então vai ser rápida demais. Então bora aproveitar cada minuto, cada segundo, sempre com o som da 90,5, uma boa música que vai abrir a trilha sonora do Mundo Sertão de hoje com o Mirosmar, o Zezé de Camargo. Cada minuto a gente quer estar sempre junto com você, seja no seu trabalho, em sua casa, no seu carro, onde você está trabalhando, sempre através do site, através do nosso aplicativo ou através do FM, claro, né? Da 90,5. Um bom início de semana para você que voltou aos trabalhos hoje. Bom reinício aí de dias normais para você que curtiu o feriado trabalhando ontem, mas hoje segue normalmente. Então bora aumentar o volume do rádio, botar um sorrisão na estampa. Começamos e começamos muito bem a trilha sonora do Mundo Sertão. Obrigado pela companhia. 37933000, o telefone tá liberado para você participar, interagir, contar para mim como foi seu feriado. Entendi.

0: Arauto, alegria e informação, Silverson, boca a boca, muito bem. Fechando aí nossa primeira sequência de músicas boas, deixa eu mandar um abração aqui. Eu recebi uma mensagem da Jacira Camargo, tudo bem? Jacira, ela botou: oi Janinho, parabéns pelo seu aniversário, pelo seu dia, cheio de saúde, de felicidades e muita música boa, sempre na Arauto, né? Isso mesmo, mandando abraço pra gente aqui, um abração pra você também, menina. Muito obrigado pela companhia de sempre. A Jacira tá sempre, sempre sintonizados com a gente, isso é bom demais. Pra você também participar, 37933000, eu lembro que tem presentes na plataforma de sorteios, todo dia tem muitos presentes pra você participar aqui. Então você vai mandando o seu recado, vai interagindo com a gente. 37933000, manda o seu recado, pede a sua música, participa, conta pra mim como é que foi o seu final de semana, como é que foi o seu feriadão, aproveitou, descansou, curtiu bastante ou não, teve que ir pra lida, trabalhou, se virou nos 30. Manda pra gente, 37933000, plataforma de sorteios, tem presentes esperando por você.
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0: Danilo e Davi abrindo mais um bloco.
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0: 5:26, Arauto.
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0: Na região dos vales, 20 graus.
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1: 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Notícia boa, seminário gratuito aborda manejo de solo na agricultura sustentável em Vale Verde. Encontro acontece dia 18 de setembro no Clube de Mães Sempre Unidas, bem no centro. A programação começa às 1:30 PM e terá palestra sobre recuperação de solos e agricultura de baixo carbono. Tá aí a notícia boa da Arauto.

0: Alto Alegria, informação, doce pecado, chantagem emocional. Bom final de tarde pra você, obrigado pela companhia. Seguimos por aqui no Mundo Sertão, no finalzinho de tarde, comecinho de noite.
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0: 17 para 6, Arauto.
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0: Na região dos vales, 19 graus.
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Arauto, alegria e informação. Pra fechar e fechar muito bem, mais um bloco a nossa primeira hora, fechando a primeira hora do Mundo Sertão da terça-feira, agradecendo demais a companhia da turma que tá sintonizado com a gente. Pessoal que tá saindo do trabalho agora, bom retorno, bom descanso. Tchau, Vitória. Pessoal que vai pegar a estrada, turma que já está no trânsito e tá dando carona pra gente, bom retorno, obrigado pela companhia, um abraço pros meus amigos de Passo do Sobrado, o Rogério e a família, mandando mensagem pra gente aqui. Já vamos trazer os recados. Olha a moça do

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18h06, temperatura em Venâncio Soares e região em 19 graus, direto do Portal Arauto, os destaques em notícias. Trio é preso com cocaína, crack e maconha em Venâncio Soares. A ocorrência aconteceu no bairro Aviação e apreendeu 123 porções de entorpecentes, além de dinheiro. Os três indivíduos foram encaminhados à delegacia de polícia para os procedimentos legais cabíveis. Anvisa aprova novo medicamento para tratamento da enxaqueca. O remédio é indicado para adultos que têm pelo menos 4 episódios mensais de enxaqueca. A substância atua no bloqueio de uma via envolvida na transmissão da dor. Além disso, é capaz de prevenir o aparecimento das crises. Mercado financeiro reduz previsão de inflação para 5% este ano. A previsão está acima do intervalo da meta que deve ser perseguida pelo Banco Central, estabelecida pelo Conselho Monetário Nacional. A meta é de 3%, com um intervalo de tolerância de 1,5 ponto percentual, ou seja, o limite inferior a 1,5% ou superior a 4,5%. 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Seguimos por aqui com mais sucesso e moda boa.

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Um abraço aí pro meu amigo Henrique, que tá de aniversário hoje, completando seus 19 anos de muita saúde. São os votos aí do pai Rogério, da mãe Suelen, da irmã Yasmin. Um abraço, Henrique, felicidades. Obrigado pelo abraço aí também, Rogério. É, eu também, ontem quase cheguei nos 19.

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1: Arauto, alegria e formação, Milênio Companhia Show, a luz do amor, fechando mais um bloco por aqui. Bom final de tarde, bom início de noite. Boa noite, se possível, toca a loirinha dos olhos azuis do JM, é o Hard Haga, turma de linha Sinimbu. Prometo que eu vou encaixar nos próximos blocos aqui, tá bom, Hard? Obrigado pela companhia, meu amigo, um bom final de tarde pra você, bom início de noite. Deixa eu ver se eu consigo colocar aqui o JM, né? Que não, ai, ai, ai, ai, ai. Vamos ter que apelar pro Doeste. Será que o Doeste vai ajudar a gente? Hard Hag, linha Rio Branco, Sinimbu. Acredito que sim, meu garoto. Obrigado pela companhia, sempre, sempre também sintonizados com a gente. Vamos lá, porque a moda boa não para, já já tem mais sucesso pintando.
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2: 6h23, Arauto.
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2: Na região dos vales, 17 graus.
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0: chove? Vai ter sol?
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2: 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Rafael Cunha, e os detalhes da previsão do tempo, boa noite.
3: Muito boa noite a todos que nos acompanham. Máxima hoje na região chegou aos 21 graus e a tendência é que amanhã tenhamos um dia ensolarado igualmente. A tendência de temperatura é a variação entre 8 e 22 graus. Já na quinta-feira, temperatura varia entre 14 e 23 graus e o dia deve ter nebulosidade, isso porque já amanhã à noite pode começar a chover na região. Chuva que tem maior volume previsto para sexta-feira e deve se estender até a madrugada de sábado. Com as informações do tempo, Rafael Cunha.
2: Muito bem, Rafael, obrigado pelas informações. Agora tem sétimo sentido.

0: Arauto Alegria Informação, tá aí Machado e Marcelo do Cheia Bombacha Preta, fechando e fechando muito bem mais um bloco, já já saideiras de hoje pintando por aqui.
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2: 19 minutos para 7, Arauto.
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2: Na região dos vales, 17 graus.
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Arauto Alegria e Informação, Rodrigo Baiano e Banda e o Romance Rosa fechando a trilha sonora da edição de hoje do Mundo Sertão. Daqui a pouquinho tem o DOS com o Bom de Baile. Ótima noite pra você, obrigado pela companhia.

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7: Ok, senhoras e senhores, vamos lá, começando o nosso Bom de Baile. 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
7: 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O baile está começando. Até vamos uns 22 graus hoje à tarde, né? Chegamos nos 22, madrugada 3.7. É só que diferença, né? A madrugada 3.7 é menos frio que a outra vez. Outra vez deu 2.2, né? Quando na segunda, acho que foi madrugada, domingo pra segunda. E hoje, aí depois, durante o dia, foi aumentando, chegou aos 22 graus. Agora tá ali, 16, 17 graus. É isso, né? Marco Antônio do S com você. Hoje é o dia de Nossa Senhora da Natividade. É padroeira da Vila Arlindo, né? É padroeira da Vila Arlindo. Rogai por nós. Hoje é o dia da Nossa Senhora da Natividade, né? O aniversário, o nascimento da Virgem Maria. Hoje também é dia de Santo Adriano. Olha aí os Adrianos. Hoje é dia do Santo Adriano. Aniversário de São Luís no Maranhão. Dia mundial da alfabetização. E também hoje é o dia aniversário de Vitória. Aniversário de Vitória. Vitória é capital do Espírito Santo. Você tem? Uma pessoa é de... É, rapaz. Tô mal.

0: dia, informação, os Montanari. Fizeram uma versão, né? Quem foi? Acho que foi o Bom Chopão. Gata, mande uma foto, né? Não sei se é gata, mas acho que foi o Chopão que fez uma versão pra essa música aí. Aí os Montanari. Pô, tivemos uma classe, aliás, duas clássicas aqui, o Cor da Serra com Olhos de Anjo e também o Gildo de Freitas com Acordeona. Bom, né? Essa aí o Danúbio também gravou. Sensacional, né? Acordeona, Gildo de Freitas. Caramba, pra matar a saudade. Monte Carlo e Passarela também estiveram por aqui na noite dessa nossa terça-feira. Hoje é dia 8, pós-feriado, né? Para alguns, uma cara de segunda-feira, né? Para alguns, uma cara de segunda-feira. Bom, vamos começar a semana, né? Pra nós, né, compadre? Semana já começou ontem, né? Melhor, domingo, né? Ah, domingo eu folguei. Foi minha folga esse fim de semana. Então eu folguei no domingo. Mas pra muita gente aí, né? Ah, lavoura, essas coisas aí, não pode aproveitar. Tem sol, né? Tem sol, tem que aproveitar. Falar em sol, tem que aproveitar. E temos aí de previsão, que sexta-feira é pra chover, né? Tava escutando o Rafael, né? Que sexta-feira é pra chover, né? Que é pra ter chuva. Aí se eu olho nos desenhos aqui, sábado, domingo também, né? Mas aí não. Será, hein? Muito bem. Bom, mas tudo bem. Vamos aproveitar o sol, porque, aliás, o feriadão foi maravilhoso, né? O feriadão foi frio, é verdade, mas é inverno. Mas foi lindo demais, né? Uns dias maravilhosos.
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0: Agora tá baixando, 15 graus.
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2: 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Conferindo 17 para as 8, Arauto.
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2: Na região dos vales, 15 graus.
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Tu toca mais edição da noite. Vamos lá, música de número 1. Danúbio Azul, Delícia. 2. Grupo Rodeio, Deus Gaúcho. Na 3, vamos ouvir o musical RC, Você Que Quis Assim, participação do Rainha. Música 4, Grupo Talentos, Dobrado Seguro Chapéu. Música 5, Chitãozinho e Chororó, participação do Michel Teló em Nuvem de Lágrimas.

0: rainha.
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0: 8h28, Arauto.
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1: 15 para as 9, Arauto.
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presença. Vamos encerrando o Bom de Baile da nossa terça-feira. Boa noite pra todo mundo, pra quem está trabalhando, bom trabalho, pra quem vai trabalhar ainda na noite, bom trabalho pra você, quem tá por casa, vai pro descanso, merecido e justo descanso, um bom sono e até amanhã, minha gente. 9 da manhã, hoje é o dia, 7 da noite, Bom de Baile, vem aí a Voz do Brasil e depois.

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1: Olá, boa noite.
2: Boa noite para você que nos acompanha em todo o país.
1: Terça-feira, 8 de setembro de 2026.
2: Vamos aos destaques do dia.